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Mas para outros não existia, aquela música não podia, porque não podia popular. Aquela música se não canta, não é popular, se não afina, não tintina, não tarantina. E no entanto, puxada na tripa da miséria, na tripa tensa da mais megera miséria, física e doendo, doendo. Como um prego na palma da mão, um ferrugem prego cego na palma espalmada da mão.

0: pra mim, assim, pra ser bom mesmo, de verdade, acho que gritando, assim, sabe?
1: Mas você sempre gosta, gritar, assim, como qualquer pessoa?
0: Gritar, pra soltar toda a energia, pra você ficar relaxada, entendeu? Tipo...